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Noite Agora 92, lançada em 1995 no disco Eu e Nenê, Nenê e Eu, Lulu Santos e o Descobridor dos Sete Mares. Até às 10 você ouve o arquivo UCP.

0: E no arquivo o CP de sábado, Inner Circle, Summer Jamming, de 1994, do disco de mesmo nome. 1984, vimos Barão Vermelho, Bete Balanço, lançado no álbum Maior Abandonado. E antes, 1986, Cyndi Lauper, ouvimos Change of Heart.
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0: Boa noite, 9:31. 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
0: Esse é o Dan Hartman, I Can Dream About You, de 1984, do disco também chamado I Can Dream About You.

0: Encerrando o Arquivo UCP de sábado com John Miles, Song For You, Biquíni Cavadão, Timidez, Greg King Band, Jeopardy. Faltando um minuto para as 10. Fico por aqui, tô de volta na segunda-feira a partir das 3 horas da tarde. Para você uma ótima noite, um excelente final de semana. Fiquem com Deus e até segunda-feira. Continue na UCP 106.3. O seu lugar é aqui. Aproveite bem seu final de semana. Se cuide.
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8: 10:31.

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4: 11:31.

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1: Meia-noite.
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1: 1:59.
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1: 4 horas.
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1: 5:59.
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3: Aleluia. Meus irmãos e irmãs, neste tempo de Páscoa, somos convidados a rezar com fé e devoção a oração do Regina Caeli. Rainha do céu, alegrai-vos, aleluia.
4: Porque quem merecestes trazer em vosso seio, aleluia.
3: Ressuscitou como disse, aleluia.
4: Rogai a Deus por nós, aleluia.
3: Exultai, alegrai-vos, ó Virgem Maria, aleluia.
4: Porque o Senhor ressuscitou verdadeiramente, aleluia. Oremos. Ó Deus, que vos dignastes alegrar o mundo com a ressurreição do vosso Filho Jesus Cristo, Senhor nosso, concedei-nos, vos suplicamos, que por sua Mãe, a Virgem Maria, alcancemos as alegrias da vida eterna. Por Cristo, Senhor nosso. Amém.
3: E agora recebamos com fé a bênção de Deus neste tempo de alegria que é o tempo pascal. Abençoe-vos o Deus Todo-Poderoso, Pai, Filho e Espírito Santo. Amém.
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5: 6:01.

0: 6:28.
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0: 6:30.

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0: 11:59.
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2: Aleluia. Meus irmãos e irmãs, neste tempo de Páscoa, somos convidados a rezar com fé e devoção a oração do Regina Caeli. Rainha do céu, alegrai-vos, aleluia.
3: Porque quem merecestes trazer em vosso seio, aleluia.
2: Ressuscitou como disse, aleluia.
3: Rogai a Deus por nós, aleluia.
2: Exultai, alegrai-vos, ó Virgem Maria, aleluia.
3: Porque o Senhor ressuscitou verdadeiramente, aleluia. Oremos. Ó Deus, que vos dignastes alegrar o mundo com a ressurreição do vosso Filho Jesus Cristo, Senhor nosso, concedei-nos, vos suplicamos, que por sua Mãe, a Virgem Maria, alcancemos as alegrias da vida eterna. Por Cristo, Senhor nosso. Amém.
2: E agora recebamos com fé a bênção de Deus neste tempo de alegria que é o tempo pascal. Abençoe-vos o Deus Todo-Poderoso, Pai, Filho e Espírito Santo. Amém.
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4: Meio-dia e um.
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2: FM. 1h59.
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3: 6 horas.
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5: Aleluia. Meus irmãos e irmãs, neste tempo de Páscoa, somos convidados a rezar com fé e devoção a oração do Regina Caeli. Rainha do céu, alegrai-vos, aleluia.
6: Porque quem merecestes trazer em vosso seio, aleluia.
5: Ressuscitou, como disse, aleluia.
6: Rogai a Deus por nós, aleluia.
5: Exultai, alegrai-vos, ó Virgem Maria, aleluia.
6: Porque o Senhor ressuscitou verdadeiramente, aleluia. Oremos, ó Deus, que vos dignastes alegrar o mundo com a ressurreição do vosso Filho Jesus Cristo, Senhor nosso, concedei-nos, vos suplicamos, que por sua Mãe, a Virgem Maria, alcancemos as alegrias da vida eterna. Por Cristo, Senhor nosso. Amém.
5: E agora recebamos com fé a bênção de Deus neste tempo de alegria que é o tempo pascal. Abençoe-vos o Deus Todo-Poderoso, Pai, Filho e Espírito Santo. Amém.
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7: 6:01.

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